0: President of Brazil.
1: Olha uma pessoa para se tocar, como já lhe falou.